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1: 9:16.
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1: 9:31.
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1: 10:35.
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5: O cara estava roubando uma loja e foi pego em flagrante, né? Aí o policial chegou e começou a interrogar ele, né? Escuta, no momento você estava roubando a loja ali, você não lembrou da sua mãe, das suas filhas, da sua mulher, não? Eu lembrei sim, senhor, eu lembrei, mas na loja só tinha roupa de homem lá, né?

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2: Olá, sou Carol Denardi, repórter da Rede de Notícias Acaerte. No programa de hoje, vamos ouvir o presidente da Organização das Cooperativas do Estado de Santa Catarina, Vanir Zanatta. O cooperativismo aqui no estado movimentou 105 bilhões de reais em 2025. O setor cresceu quase 16%, o triplo do PIB nacional. E as sobras ultrapassaram os 7 bilhões de reais. Hoje, 61% da população catarinense é associada a uma cooperativa. O balanço foi levantado pela OSESC junto às 236 cooperativas associadas. O presidente da OSESC, Vanir Zanatta, detalha sobre esse crescimento de 125% nos últimos 5 anos.
3: Só posso ficar feliz, porque não tem que outra economia crescendo tanto no Brasil, crescer 15% em faturamento, crescer 30% em sobras, e isso retorna à nossa sociedade, faz toda a diferença, e o sistema cooperativo está muito contente e vai trabalhar ainda mais, crescendo a cada ano de 7 bilhões e meio, quase 30% disso volta para a conta corrente do associado. 15, 20, 30%, dependendo da cooperativa, volta para a conta do associado. Olha só a diferença. Nenhum outro sistema faz isso e nenhuma outra organização também devolve, né? Então, também nisso a gente sai na frente e sai dando vantagens à população. É por isso que eles querem fazer parte do sistema cooperativista catarinense.
2: E para sustentar esse crescimento, os investimentos não param. Zanatta explica as projeções para 2026.
3: O cooperativismo agro é o nosso maior ramo em faturamento, em número de pessoas também trabalhando, em número de colaboradores, e por isso ele é um dos que investe mais, sim, em infraestrutura, em trabalhos com os associados. Nós temos aí uma usina de álcool chegando, nós temos aí uma usina de soja também sendo pensada, outros trabalhos aí no ramo da carne, do peixe, mas também tem o crédito que tem investido bastante, tem a saúde que tem crescido, tem o consumo, por isso eu acho que todos os ramos do sistema cooperativo têm essa visão de crescimento e nós vamos atingir os nossos objetivos. Nosso estado é o estado mais cooperativista do Brasil.
2: Você ouviu o presidente da Organização das Cooperativas do Estado de Santa Catarina, Vanir Zanatta. Muito obrigada pela sua companhia e nos encontramos no Minuto de Santa Catarina da próxima semana. Até lá!
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1: 11:18.
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1: 11:31.
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1: 11:46.
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0: 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Meia-noite e 29.
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1: Duas loiras se encontram no shopping depois de um certo tempo que não se encontravam, né? Aí uma amiga falou assim: nossa, como é que você emagreceu? Fazia tempo que eu não via você. Nossa, você tá muito magrinha. Ela falou: é, amiga, passei uns perrengues aí. Você acredita que eu extraí um rim? Tive que extrair um rim, emagreci 15 quilos. A outra loira falou: eu não sabia que o rim pesava tanto assim, não.

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0: 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Meia-noite, 54.
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0: 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Uma e um.
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1: Hoje é aquele dia maravilhoso, né? Pra gente dar aqueles estralos naquelas louras geladas. É isso aí, meu irmão. Muito bom ter vocês aí pra alegrar os nossos dias.
2: Bom dia. Não entendo nada dessa música aqui. Pra não falar o palavrão, né? Mas mesmo assim, é show de bola, cara. Dá pra se mexer bastante assim, ó. Valeu, bom dia.

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3: Num baile com o pessoal do colégio, o Joãozinho chama a irmã de uma professora pra dançar, não é? Aí ela fala assim: eu não danço com criança. Eu falo: ai, desculpa, eu não sabia que você tava grávida.

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1: Camboriú FM, 2:54.

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0: Camboriú FM, 3:10.
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0: Camboriú FM 3 e 18.
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2: 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Eu tô aqui no pub te esperando. Alô?

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0: Que prazer, cara.
1: Você viu? Maravilhosa. Vamos cantar, vamos dançar.
0: Olha, deixa eu te falar uma coisa. Vai, vai, vai, vai. Vou passear um pouquinho por essa praia.
1: Vamos lá, pô.
0: Tá.
1: Vamos dar uma olhada na praia comigo?
0: Vamos nessa, bicho. Vamos nessa.

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4: Ai, Vermelho, aí, tudo bem, Vermelho?
5: Ei, Zé Gaiado, eu tô bem, cara, sempre de bom humor, e você, tá beleza?
4: Ah, mas eu tava aí, eu tava aqui coçando meus galhos aqui, rapaz. Eu pensei assim, rapaz, eu gosto tanto desse Vermelho.
5: Obrigado.
4: Gosto, mas eu gosto muito do Vermelho, olha, eu gosto tanto de ser Vermelho.
5: Obrigado, Zé Gaiado.
4: Se nós tiver num rio, e dentro de um barco.
5: Sei, sei.
4: O barco estiver afundando.
5: Sei.
4: Tiver um colete só, sabe o que que eu faço?
5: Você vai dar esse colete salva-vida pra mim?
4: Não, eu vou ficar com muita saudade de você.

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5: Você Gaiada, sabia de uma coisa?
6: Não.
5: Riqueza não é só ter dinheiro, é ter saúde mental também.
6: Vixe, então eu sou pobre duas vezes.

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4: Olá, sou Carol Denardi, repórter da Rede de Notícias Acaerte. No programa de hoje, vamos ouvir o presidente da Organização das Cooperativas do Estado de Santa Catarina, Vanir Zanatta. O cooperativismo aqui no estado movimentou 105 bilhões de reais em 2025. O setor cresceu quase 16%, o triplo do PIB nacional. E as sobras ultrapassaram os 7 bilhões de reais. Hoje, 61% da população catarinense é associada a uma cooperativa. O balanço foi levantado pela OSESC junto às 236 cooperativas associadas. O presidente da OSESC, Vanir Zanatta, detalha sobre esse crescimento de 125% nos últimos 5 anos.
5: Só posso ficar feliz, porque não tem que outra economia crescendo tanto no Brasil, crescer 15% em faturamento, crescer 30% em sobras, e isso retorna à nossa sociedade, faz toda a diferença, e o sistema cooperativo está muito contente e vai trabalhar ainda mais, crescendo a cada ano de 7 bilhões e meio, quase 30% disso volta para a conta corrente do associado. 15, 20, 30%, dependendo da cooperativa, volta para a conta do associado. Olha só a diferença. Nenhum outro sistema faz isso e nenhuma outra organização também devolve, né? Então, também nisso a gente sai na frente e sai dando vantagens à população. É por isso que eles querem fazer parte do sistema cooperativista catarinense.
4: E para sustentar esse crescimento, os investimentos não param. Zanatta explica as projeções para 2026.
5: O cooperativismo agro é o nosso maior ramo em faturamento, em número de pessoas também trabalhando, em número de colaboradores, e por isso ele é um dos que investe mais sim em infraestrutura, em trabalhos com os associados. Nós temos aí uma usina de álcool chegando, nós temos aí uma usina de soja também sendo pensada, outros trabalhos aí no ramo da carne, do peixe, mas também tem o crédito que tem investido bastante, tem a saúde que tem crescido, tem o consumo. Por isso eu acho que todos os ramos do sistema cooperativo têm essa visão de crescimento e nós vamos atingir os nossos objetivos. Nosso estado é o estado mais cooperativista do Brasil.
4: Você ouviu o presidente da Organização das Cooperativas do Estado de Santa Catarina, Vanir Zanatta. Muito obrigada pela sua companhia e nos encontramos no Minuto de Santa Catarina da próxima semana. Até lá!

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5: O cara termina as suas compras no mercado e a menina do caixa fala: o senhor quer uma sacola? Falou: não, não, eu vou jogar as coisas no chão, eu vou chutando até em casa, né?

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6: Telefone toca, cidadão. Alô? Do outro lado fala: eu gostaria de falar com o João. Ele falou: é o próprio. Ele falou: é o próprio. Chama o João aí pra mim.

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0: FM 10h47.
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1: Aquele abraço, estamos chegando por aqui, Luiz Carlos Vermelho, seu garoto de programa.
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1: Que maravilha, bom dia, bom dia. Estamos chegando neste domingão aqui nas YR 966, Rádio Camboriú FM, estação de frequência modulada em 90.1 MHz. É de Balneário Camboriú, Santa Catarina, a rádio que a gente ama. Você continua participando pelo WhatsApp 992-675-901. Para você que está em qualquer lugar do Brasil, do mundo também, o DDD 47. Manda aí 992-675-901. Luiz Carlos Vermelho falando a partir de agora com Hora do Churrasco até 1 da tarde. Neste domingão, dia 31 de maio, último dia do mês de maio. Quero você comigo até 1 da tarde, participando do Hora do Churrasco. Vamos ao pensamento deste domingão.
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1: Não sei o que você está passando. Eu espero que seja um cafezinho para nós beber, né?
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1: Baseado na nova geração, fábrica inicia produção de shampoo que tira pensamentos ruins da cabeça.
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1: Ô Zé Gaiado, me fala uma coisa aí, rapaz.
7: Fala, Vermelho.
1: Por que você tem conta no Facebook só pra ficar zoando o povo, só zoando as pessoas?
7: É porque se eu quisesse ficar triste, eu abria uma conta no banco, né?
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1: Bora sim, bora, vai participando pelo 992-675-901. Estamos chegando até 1 da tarde com Hora do Churrasco e eu começo com Rio Negro e Solimões, uai, uai, balançando o seu domingão. Bom dia, Balneário Camboriú.

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1: Camboriú, a rádio que a gente ama, Léo Jaime, Rock Estrela, matando saudades aqui. E é claro, você vai comigo até uma da tarde, Luiz Carlos Vermelho, na sua companhia. E você participa pelo 992-675-901.
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1: A filha chegou no pai e falou: pai, agora eu já estou estudando, então eu sou uma estudante, né? Ele falou: isso, muito bem, filha, você é uma estudante. Por quê? Não, porque eu cheguei na loja ali, ó, eu comprei sapato, tênis, calça, blusa, shorts e um par de meias. Aí eu fui passar no caixa pra pagar, eu queria pagar só o par de meias, a menina não autorizou não que tava no caixa. Ele falou: mas por que você queria pagar só o par de meias, filha? Ué, diz que agora estudante só paga meia.

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1: 90% das pessoas que falam tá comigo, tá com Deus, são as primeiras a ficar bêbadas no rolê, não é não?
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3: Vermelho, que foi, Zé Gaiada? Onde eu ando, as mulheres ficam me olhando, rapaz. Será que eu tô abafando?
1: Ah, mas não esquenta a cabeça não, viu, Zé Gaiada? Que feiura também chama atenção, viu? Aquele abraço, Luiz Carlos Vermelho, na sua companhia. Vamos juntos aí até uma da tarde, você participando pelo 992-675-901. Gaúcho da Fronteira com Chitãozinho e Chororó. É disso que o velho gosta. Bom

0: pega, César e Paulinho, meu endereço. E você quer o endereço do meu WhatsApp? Manda aí, ó. Você que tá fora do Brasil, tá em qualquer lugar do Brasil também. Nosso DDD é 47. Manda no 992-675-901. Luiz Carlos Vermelho, na sua companhia.
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0: Eu cheguei no Zé Gaiado e falei, qual que é a sua idade, Zé Gaiado? Ele falou, 35. Eu falei, ah, você tá de brincadeira, rapaz, isso aí é 35 cada perna. Ele falou, ah, a idade é minha, eu falo qual que eu quiser, né?

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1: Não se iluda, às vezes a pessoa te chama de amor porque esqueceu seu nome.
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4: Vermelho.
1: Que foi, Zé Gaiado?
4: Esse mês eu consegui pagar meu cartão de crédito.
1: Oh, que beleza, Zé Gaiado. E sobrou bastante ou não?
4: É, agora que eu vi que tô me recuperando financeiramente.
1: Ah, é? E sobrou quanto?
4: Sobrou 50 centavos.
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1: Simbora, simbora. Vai participando pelo 992-675-901 até uma da tarde. Luiz Carlos Vermelho na sua companhia. Com muita alegria e moda boa pra você. Agora tem Enfield 65. 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

0: 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Fernando Sorocaba, Bala de Prata, mais uma benchonada pra você. Essa moda foi pra arrancar o pica-pau do oco, né? Vai participando, mandando mensagem pelo 992-675-901. Luiz Carlos Vermelho na sua companhia.
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0: Você sabia que eu já tenho 5 livros escritos? É verdade, só que eu já comprei eles com letra e tudo, tá?

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1: O marido ciumento levou a mulher dele no ginecologista. Ele ficava ali perto e tal. Ela saiu do consultório médico e ele queria saber tudo, né? Ele perguntou da sua vida sexual. Ela falou, claro que perguntou. E dos seus seios, ele examinou também? Claro, examinou dos meus seios. Ele perguntou do bundão também? Ela falou, não, não, de você ele não perguntou nada, não.
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1: Simbora, vamos juntos aí até uma da tarde. Somente sucesso pra você matar saudades aqui. Luiz Carlos Vermelho na sua companhia. Você manda mensagem pelo 992-675-901. Abrindo esse bloco com Chitãozinho e Chororó. Confidências.

0: Clube FM é só música boa. Gustavo Lima com Luiz Fonsi, Vagabundo. Este eu não sou vagabundo, eu não sou. E você vai participando aí pelo 992-675-901. Luiz Carlos Vermelho na sua companhia.
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0: É, eu fui pra uma balada essa semana aqui em Balneário Camboriú, cheguei numa gatinha, falei, e daí gata, qual o seu nome? Ela falou, Luzinete. Falei, ô louco, deixa quieto, tô fora. Ela falou, é, mas por quê? Falei, não, você falou o nome de duas contas que eu tô atrasado aí, a Luz e a Net.

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1: Mulher descontrolada pergunta: se não pode comer à noite, por que que tem aquela luzinha na geladeira então?
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1: Ô, Zé Gaiado, por que você tá chorando, cara? Que foi, meu?
3: Ah, Vermelho, eu sonhei primeiro que você tinha morrido, Vermelho.
1: Ô, que é isso, mas lógico que não, eu não morri não, aí aqui, olha aqui, ó.
3: É por isso que eu tô chorando, Vermelho.
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1: Aquele abraço, vai participando pelo 992-675-901. Agora tem Scandal Days.

0: Galvão passando por aqui, Rastros na Areia. E você pode participar pelo 992-675-901. Luiz Carlos Vermelho na sua companhia até a 1 da tarde com Hora do Churrasco.
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0: Na hora do sepultamento ali no cemitério, a viúva começa a chorar. Ô, meu amor, eu não quero que você vá sozinho, não. Me leva com você, eu não quero ficar sozinha aqui sem você. Me leva com você também. Nisso ela escorregou assim, caiu dentro da sepultura. Aí ela gritou, ô, pelo amor de Deus, me tira daqui, me tira daqui.

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1: Cientistas tentam explicar se no inverno, no varal, as roupas ficam molhadas ou geladas.
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1: Ô, Zé Gaiada, lê esse bilhete aqui, ó. Lê esse bilhete aqui, ó. Eu escrevi, mas eu acho que eu tô meio bêbado, cara.
3: Não, não, Vermelho, você escreveu tudo certinho.
1: Então, eu tô bêbado, mas não sou burro também, né?
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1: Aquele abraço, vai participando pelo 992-675-901. Tá chegando agora Péricles com Maria Helena e MC Divertida, Unidunité.

0: Moção, Zezé de Camargo e Luciano, muda de vida. E você não muda de rádio, não. Manda mensagem pra cá, participa aí comigo. 992-675-901. Aqui fala Luiz Carlos Vermelho na sua companhia.
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0: A mulher do português estava tomando banho, né? Falou: ô, meu bem, pega aí o shampoo pra mim. Aí ele trouxe o shampoo e ela falou: ah, não, mas não pode ser esse aqui, não. Falou: por quê? Porque aqui tá escrito pra cabelo seco e eu já molhei o cabelo.

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0: mensagem para o dia a dia.
1: Se você está cansado de ser feio e triste, adote um cachorro e deixe de ser triste.
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1: Que foi, Zé Gaiada?
3: Eu quero falar uma frase romântica pra minha mulher.
1: Ô, oh, manda aí, Zé Gaiada, manda aí.
3: Amor, tu é linda assim, não importa, sua barriga dobra 3 vezes quando você senta.
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1: Aquele abraço, vamos juntos aí até 1 da tarde, Luiz Carlos Vermelho na sua companhia. Agora tem o som de Cândega pra você curtir. Boa tarde pra você.

0: durmo sem ela. E você pode participar, viu? Você que está em qualquer lugar do Brasil, do mundo, nosso DDD 47, você manda aí 992-675-901.
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0: É, esses dias eu tava num churrasco aí e tal, e a minha mãe comentando com as amigas dela lá. Aí ela falou pra mim: ô, Vermei, se você parar de beber, eu vou morrer de alegria. Ah, eu não vou parar, não, claro que não. Não quero ver minha mãe morrer, não é?

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1: Sabia que as pessoas que têm os olhos azuis são mais habilidosas com a mão esquerda se elas forem canhotas?
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3: Nossa, Vermelho.
1: Que foi, Zé Gaiada?
3: Bem na hora que eu assisti a Fazenda, me deu uma vontade no banheiro, rapaz, uma dor de barriga.
1: Ih, Zé Gaiada, agora você tem que escolher, cara, ou uma merda ou outra, bicho.
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1: Aquele abraço, vai participando, 992-675-901. Agora tem sucesso com Marlon e Michael, Volte a Amar Assim.

0: 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Chico Rei, Paraná, você não sabe amar. E com essa fechamos aí mais uma edição do Hora de Churrasco neste domingão. Um bom restinho de domingo pra você. Você continua com a melhor programação, a sua querida rádio Camboriú FM, tá bom? E eu desejo que você tenha uma ótima semana de trabalho também. Até domingo que vem, às 11, com mais uma edição do Hora de Churrasco, tá bom? Aquele abraço do vermelho. Tchau, obrigado, lembrança família. E cada um com as suas coisas. Aí eu digo, vixe.
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0: Camboriú FM, 1:12.
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0: Camboriú FM, 1:27.
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6: O cidadão chegou na igreja e falou pro pastor, né? Ô pastor, eu precisava arrumar uma namorada firme pra eu casar mesmo, né? O pastor falou, vamos lá meu filho, vamos fazer uma oração. Aí o pastor começou, ô meu senhor, conceda a vitória pro meu irmão. Ele falou, não, não pastor, a vitória eu conheço ela, minha vizinha, ela é muito feia.

0: Tamboril FM, 19 para as duas.
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0: Camboriú FM, um pras duas.
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0: Camboriú FM 2 e 10.
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0: Camboriú FM, 2h24.
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0: Camboriú FM, 4 para as 3.
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0: Camboriú FM, 3:15.
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0: Camboriú FM, 3:28.
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5: A garota chegou no rapaz e falou: escuta, vamos ter que terminar o relacionamento, vamos ter que terminar por aqui porque minha família não tá aceitando o relacionamento com você não. Ele falou: louco, mas quem da sua família não aceita relacionamento comigo, é? Ele falou: é o meu marido e meus filhos.

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2: Camboriú FM, 19 para as 4.
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0: Camboriú FM, 15 para as 5.
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1: 5 e 9.
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Camboriú FM. 5:29. 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
1: 5:45.
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1: 6:16.
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6: Zé Gaiada, tá coçando o olho aí, tá feia coisa, hein?
7: Ah, ô Vermelho, agora eu vou falar uma coisa pra você. Eu virei super-herói.
6: Super-herói?
7: Super-herói de cerveja.
6: Peraí, tá ficando cada dia mais louco, Zé Gaiada.
7: Eu acabei de salvar uma cerveja agora há pouco.
6: Super-herói de cerveja, você acabou de salvar uma cerveja?
7: Acabei de salvar uma cerveja.
6: Como assim, você salvou a cerveja?
7: Ela tava presa dentro da garrafa, eu abri e soltei ela.

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1: 6:40.
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2: 8:28.
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7: Anedotas do Vermelho.
8: Ei, ô Zé Gado.
9: Fala, Vermelho.
8: Eu vi que você foi na academia essa semana, rapaz.
9: Eu fui, rapaz, fui.
8: Mas me fala uma coisa, qual aparelho da academia que você mais gosta?
9: Ah, é o ar-condicionado.

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1: 8:42.
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3: 8:57.
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